isso aí, galera. Tá feia a coisa aqui, galera. Ó, o vento passou. Fez uma arte danada aqui no Arte da Vila Paiva, né? É, a árvore caiu aqui na porta da Rádio Melodia, tirou nossa internet do ar. Mas é coisa que me colocar umas modas pra vocês aí, viu? Pessoal que tiver contato aí, pessoal da Guarda Municipal, por gentileza, se puder dar uma passadinha aqui na Rádio Melodia, nossos amigos da Polícia Militar, por favor aqui, e tem um carro debaixo de uma árvore aqui, tá bom?

pessoal.

0: Vamos juntos dando início ao programa Bom Dia Trabalhador, aqui em Varginha, no sul das Minas Gerais. Seja muito bem-vindo, seja muito bem-vinda em uma de nossas 60 cidades a cada região, onde você pode e deve ouvir a emissora mais simpática do sul.
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0: É a 102,3, desejando uma ótima manhã de setembro, iniciando o mês de setembro, primeiro, 1 do 9 de 2026. Vamos juntos começar o mês 9 com a graça de Deus e com o carinho da sua sintonia e também da sua conexão através da internet no aplicativo de celular RádiosNet. Seja muito bem-vindo, seja muito bem-vinda à nossa programação. Em Varginha, neste momento, estamos com uma temperatura de apenas 20 graus. A máxima hoje vai atingir 29 graus, aumento de nuvens, pancadas de chuva na parte da tarde, chuva forte à noite. Infelizmente, existe a expectativa de mais uma tempestade agora no período para a noite de hoje, pois uma forte tempestade acompanhada de raios, granizos e intenso vendaval atingiu a nossa cidade na noite de ontem, segunda-feira, e provocou danos em vários pontos de nossa cidade. Mais de 20 mil imóveis ficaram sem energia elétrica, a energia está sendo restabelecida aos poucos, e de acordo com os dados do mapa de fornecimento da energia da CEMIG, durante o temporal, dezenas de árvores caíram, algumas infelizmente atingiram imóveis, a rede elétrica. Também há relatos de dezenas de casas destelhadas, tampas de caixa d'água voando para tudo quanto é lado em diferentes bairros. No Jardim Estrela, por exemplo, a cobertura de uma quadra de esportes caiu sobre a pista de skate. No centro de nossa cidade foram registrados destelhamentos e várias quedas de árvores. Uma torre de celular instalada em um prédio se soltou e ficou pendurada com risco de queda. Parque Rinaldi também sofreu muitas avarias. Uma torre de transmissão chegou a cair. E uma grande árvore também atingiu uma boate ali na região do Parque Rinaldi. No bairro Pinheiros, próximo à nossa emissora, uma grande árvore caiu sobre a rede elétrica na Praça das Rosas e, de acordo com o Corpo de Bombeiros, até o momento foram registrados apenas ferimentos leves aí nas pessoas. O número exato de ocorrências ainda não foi confirmado, com certeza já passa de 30 ocorrências e a situação continua sendo acompanhada e novas informações devem ser divulgadas aí conforme dados sendo confirmados. Aqui na Melodia FM, por exemplo, uma árvore enorme, maior que um poste, parte dela caiu, atingiu um carro de nosso colega de trabalho aqui. A rua está parcialmente interditada. Se você passar na rua aqui da Melodia, radialista Gilberto Lima, tome todo cuidado, vai mais devagar, viu? Na Vila Barcelona também, muitas árvores caíram por ali, a pracinha está totalmente interditada. Em vários outros pontos, aqui é o que a gente tem por enquanto da imprensa local, da mídia local, mas muito em breve teremos com a nossa equipe de jornalismo aqui pela Melodia FM, agora 5 horas e 10 minutos, a gente vai tendo aos poucos mais informações. Os nossos sistemas aqui, internet caiu também. Neste momento a gente está trabalhando de forma parcial junto aos microfones da Melodia. O programa principal que faz rodar vinhetas, tocar as canções, está temporariamente desativado. A internet está meio falha, de repente o sinal não chega legal por aí. Mas é a Melodia FM se esforçando para continuar entregando um trabalho de excelência, de qualidade no seu rádio aqui em Varginha, no sul de Minas Gerais, com um amigo que vos fala, Bruno Menezes. Temos um compromisso até às 8 horas da manhã de conduzir o Bom Dia Trabalhador da melhor maneira possível, e aos nossos amigos e amigas aqui de Varginha que estão na sintonia da Melodia FM e que infelizmente sofreram algum tipo de avaria no seu veículo, na sua casa, sofreu algum dano material, nós estamos juntos e temos aí toda a compreensão possível e sentimos muito. Espero que não tenha acontecido nada com a integridade física de nossos ouvintes e tamo junto aí. Se precisar de alguma coisa, com certeza, se estiver ao nosso alcance, a gente vai poder ajudar. Vamos dando continuidade, então, à nossa programação aí, chegando só música boa, música cabeceira. Estamos ouvindo aí agora Marcos Violeiro e Cleiton Torres, O Carpinteiro no Rádio.

5 horas e 21 minutos, você está na Melodia FM com o programa Bom Dia Trabalhador. Até as 8 horas da manhã, tamo contigo. Machado Velho vai rachando até o toco em Varginha, no sul das Minas Gerais. Para aproximadamente 60 cidades acá de nossa região. Mais uma vez, muito grato pelo carinho da sua conexão também, através do aplicativo de celular Radiosnet. Não sei de onde é a sua querência, o importante é que juntos, e assim vamos ficar até as 8 horas da manhã, para você que já está trabalhando acá na cidade de Varginha. Vai devagar, viu, compadre? Você que vai pegar o seu carro aí, o seu veículo, vários pontos, mais uma vez, vamos aí, durante a programação, falar durante várias vezes, várias entradas, falar sobre esse assunto que, infelizmente, uma forte chuva castigou a nossa cidade na noite de ontem. Creio eu que depois das 8 horas da noite foi uma chuva muito rápida, não deve ter durado meia hora, menos que 30 minutos, mas de forma tão intensa que gerou estragos em vários pontos de nossa cidade. Ainda não dá para contabilizar, muitas árvores caídas, muitas casas destelhadas, rede elétrica, vários bairros sem energia elétrica, alguns ainda sem energia, outros estabelecendo energia. Enfim, é ruim falar isso, mas tá um caos. Então, você que vai dirigir, tá chegando em Varginha, começa a chegar mais devagar, diminui a velocidade por aí. A gente não sabe como que foi aí nas principais estradas de nossa região, aqui do município, tanto nas estradas asfaltadas como nas estradas de chão batido aí. Fica atento aí, de repente tu encontra uma árvore caída no meio do caminho e pode gerar mais transtorno ainda. Tem toda a nossa atenção, nosso querido amigo ouvinte, que registra o carinho da sintonia e da conexão neste momento junto à nossa emissora. Vamos aqui com os nossos amigos e amigas que, independente da situação que estão passando por aí, estão ouvindo a Melodia FM de alguma maneira, para poder aplacar um pouquinho essa realidade, né, meu amigo? Para diminuir essa situação aí. Vamos mandando um alô para a amiga Marielle no Alto dos Pinheiros, próximo a nós aqui, que também foi um bairro que passou por grandes estragos aí. A Leonício, o Fabiano, o Manuel, os papais Bruno, Tainara, Miguelzinho, forte abraço para toda a família aí, viu, gente? Tamo junto, alô, senhor Armando, dona Zulma, na Fazenda Vista Alegre, ali na região do Zé Pintinho, forte abraço para vocês, obrigado por estar conosco. Estamos ouvindo um modão aí do Rio Verde, de Buiando no seu rádio. Vamos até as 8 horas da manhã com o programa Bom Dia Trabalhador, de Buiando no seu rádio.

0: 102,3% educativa e cultural. 5 horas e 37 minutos. É a Melodia FM, a mais simpática do sul de Minas, com o programa Bom Dia Trabalhador no seu rádio. Seja bem-vindo, seja bem-vinda à melhor programação do sul das Gerais, com os nossos amigos e amigas na participação. Bora ver quem que tá com a gente aqui, o Arthurzão, do Jardim Áurea. Deixa eu puxar aqui, Arthurzão. Hoje nós estamos trabalhando de um jeito meio diferente aqui. Estamos trabalhando com... geralmente são dois computadores. E por conta da forte chuva que caiu ontem, algumas partes, vamos dizer assim, da informática ficaram comprometidas. Dessa forma a gente está mais limitado hoje. Mas ainda assim, eu acho que vai dar para a gente interagir aí com o Arthur do Jardim Áurea, que está curtindo a nossa programação. Deixa eu ver se eu consigo fazer bonitinho aqui, Arthurzão, para a gente dar um bom dia para você aí. Como é que você está, meu amigo? Bom dia, bom dia.
1: Bom dia, bom dia, Brunão. Dia abençoado para vocês aí, para nós todo mundo aí, irmãos.
0: Amém, amém.
1: E quem fala é o Arthurzão do Áurea, Brunão. A chuvinha tá boa, né, Brunão?
0: Tá.
1: Graças
0: nada.
1: A Deus.
0: Tá nada,
1: estamos precisando dela, Bruno. O problema ganhando, não tá ganhando lá no Renato, não, Bruno.
0: É.
1: Tá sendo obrigado a ir lá, viu, Brunão?
0: Faz parte,
1: manda,
0: né?
1: Manda um modão chonado demais pra nós aí, Brunão. Dois filhos da Bahia com Jacó e Jacozinho.
0: Pode deixar, meu
1: fala
0: amigo.
1: Comigo, Brunão. De buia, Brunão.
0: De buiando, Arthurzão. De buiando. A chuva não tá... tá e não tá, né, rapaz? Se não tivesse causado tanto estrago assim acá em nossa cidade, estaria bem melhor. Infelizmente aí, quem passou pela tempestade aqui em Varginha ontem à noite sabe que o susto foi grande. Em pouco tempo, o vento e a chuva provocaram quedas de árvores, destelhamentos, falta de energia, bloqueios em algumas ruas. E para muitas famílias a preocupação agora é com o telhado danificado, com a tampa da caixa d'água. A tampa da caixa d'água da minha casa virou um disco voador, compadre. Só Deus sabe onde está. Os móveis molhados, o carro que foi atingido aqui na nossa emissora. O amigo Neneco Basso teve seu carro atingido, tem uma árvore em cima do carro dele. Enfim, e para quem precisa pegar estrada ou ir para o trabalho, é importante aí, viu, redobrar a atenção. Melodia Pública, Melodia FM é utilidade pública. Nem todo perigo é visível neste momento, gente. Fios caídos, árvores danificadas agora de madrugadinha que você vai sair para trabalhar podem representar risco mesmo depois que a chuva passou, viu? Como foi uma chuva que atingiu praticamente toda a cidade, as nossas forças de segurança, os nossos serviços públicos não vão dar conta de resolver de uma vez só. Se encontrar uma situação assim, não se aproxime, procure os serviços de emergência. É um momento de muito cuidado, muita calma e solidariedade. Estamos junto com o Varginhense aí neste momento tão delicado junto à nossa cidade. Vamos juntos, seguindo a nossa programação de prego batido em ponta virada. Agora 5 horas e 40 minutos. Tá o modão aí do Simão e Sinuelo, Águas de Marte, de buia!

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0: 6 horas em ponto na Melodia FM, a mais simpática do sul de Minas Gerais. Juntos estamos e assim vamos ficar finalizando a nossa primeira hora de Bom Dia Trabalhador, iniciando a nossa segunda hora até as 8 horas da manhã, um compromisso firmado contigo em Varginha, no sul de Minas Gerais, de levar aquela programação diferenciada. Hoje, infelizmente,
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0: A qualidade caiu um pouquinho. Neste momento seria a hora da Ave Maria, como eu já disse, a voz me sei que está curtindo a nossa programação por conta da forte tempestade que passou, que infelizmente causou um estrago enorme em nossa cidade. Nossos transmissores não estão funcionando como deveriam, estamos funcionando de forma parcial. Até é bom lembrar, você que está na internet, nós estamos, se você for para a frequência modulada, para 102,3, estamos fora do ar na frequência modulada, infelizmente.
1: Somente
0: com os amigos na internet, o amigo Douglas, aí que tá nas entregas já, né, Douglas? E Bruno, tá sem a FM aí da 102, não tá funcionando, não. E eu fui constatar realmente, mais cedo estava funcionando, mas enfim, tamo junto contigo aí. Pela 102,3. E esperamos que você compreenda, né, o momento tão complicado aí junto à nossa cidade. E o importante é que por aqui vamos fazer a diferença até as 8 horas da manhã. Que Nossa Senhora, seria a consagração à Nossa Senhora neste momento, que Nossa Senhora possa cobrir com seu manto sagrado as pessoas que tiveram algum tipo de dano material e também sofreu algum tipo de dano físico. Que Nossa Senhora proteja a turma toda aí. E tamo junto com Deus na frente neste momento tão complicado, junto a Varginha, sul de Minas Gerais. Tocando uma moda bonita, uma moda referência no rádio, pela

0: 6:15 na Melodia FM. Juntos estamos e assim vamos ficar até às 8 horas da manhã, fazendo companhia para a Voz BC, amigo Bruno Menezes, no programa Bom Dia Trabalhador. Seja muito bem-vindo, seja muito bem-vinda à nossa programação em Varginha, no sul de Minas Gerais, de onde eu estou conversando com você hoje, infelizmente, até o presente momento, apenas pela internet. Estamos aí com os nossos transmissores comprometidos, não somente a nossa emissora. Fiquei sabendo agora, através do nosso amigo e ouvinte Edilson Daré. Bom dia, Edilson. De acordo com Edilson Daré, ele sintonizou outras emissoras e realmente, por conta da forte chuva que caiu em nossa cidade aí, não foi brincadeira. Depois de uma tempestade que atingiu a nossa cidade, hoje exige muitos cuidados, viu, gente? A chuva foi ontem à noite e pode ter parado, a chuva parou, com certeza, mas os riscos continuam em alguns pontos de nossa cidade. Árvores danificadas podem cair, continuar caindo, fios podem estar energizados, é muito importante saber disso. Estruturas que foram atingidas pelo vento podem oferecer perigo, ainda assim, está um tempo nublado, vai chover mais tarde, com toda certeza, mas não está chovendo neste momento. Por isso, quando o senhor ou a senhora for sair de casa para trabalhar, levar os filhos para a escola, embora eu acho que hoje não vai ter aula, eu acredito que não vai ter aula, você deve procurar informações antes de pegar o caminho aí, viu? Tentar aí entrar no grupo de WhatsApp da escola e ver o caminho. Quem teve a casa ou o carro atingido aí precisa de apoio e compreensão. E quem tiver em condições de ajudar o vizinho ou uma família que passou por algum transtorno aí, que faça isso com segurança. A cidade vai precisar de tempo para voltar à normalidade aí. O importante agora é que ninguém se coloque em risco. Nós, a emissora mesmo aqui, nós, infelizmente, o carro do nosso colega de trabalho foi atingido por uma árvore e todo cuidado aí é necessário. Muitos carros foram atingidos. Tamo junto, hein? Amigo Edilson Daré, bom dia pela internet. Tá ouvindo a gente aí, curtindo a nossa programação pela 102,3, a mais simpática do sul de Minas. Edilson, fala comigo.
1: Fala, Brunão, bom dia.
0: Bom dia.
1: Bom dia pra nós, abençoado aí.
0: Amém.
1: Começar mais um dia aí, né?
0: Opa.
1: Então, lá em Bom Dia Abençoado, a chuva, hein?
0: Então, rapaz.
1: Fez um estrago bom, viu?
0: Uhum.
1: Não tinha nem uma rádio funcionando, analógica, né? Só na digital que tá pegando aqui. O radinho já é aqui na...
0: Sem chance.
1: Sacheado, que bom. E bora lá, né? Chama na catianga.
0: Chama na catianga. Vamos junto, Edilson.
1: Então, Brunão, deve ter, como os rádios analógicos aqui parou de funcionar, provavelmente a chuva deve ter arrancado as repetidoras, né? A antena danificada. As rádios estão tudo na digital, só no rádios net mesmo.
0: Só a internet, é, perfeitamente.
1: As outras não tá nenhuma.
0: Infelizmente.
1: Nenhuma rádio está funcionando analógica aí.
0: Que coisa, não sabia.
1: Só nas net mesmo.
0: Eu não vi todas as áreas.
1: É a natureza, né? É. Quando vem.
0: Não dá pra brincar.
1: Se diz, né? Nada segura, né? Mas tá bom. Tamo vivo, tamo respirando o resto.
0: É, né? Nós dá jeito.
1: O resto é fecha os olhos
0: entrega pra Deus
1: na frente e bora lá, né?
0: É isso aí, meu amigo. Tamo junto aí. Obrigado por estar conosco, Edilson. Vamos pra frente. No repique da viola tá aí o Suline Marrueiro, o Peão e o Ricasso. Pela 102,3, a mais simpática do sul de Minas. A gente daqui a pouquinho, chegando mais informações aí, a gente vai agregando valor à nossa programação. 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

6 horas e 32 minutos, você está na Melodia FM com o programa Bom Dia Trabalhador, fazendo contato com o nosso amigo Jonas do condomínio Tulipas do Campo, que já migrou para o celular, aplicativo Radiosnet, pois não está conseguindo sintonizar a frequência modulada, não é modelada não, né? Modulada. Boa razão. Então, Jonas, nós, como sabemos aí, uma forte chuva caiu sobre a nossa cidade. A tempestade que passou em Varginha ontem à noite deixou uma cidade que precisa, aos poucos, voltar à normalidade. Foram árvores no chão, casas destelhadas, estruturas danificadas, interrupções no fornecimento de energia. Até o presente momento ainda temos regiões em nossa cidade sem energia elétrica, muitas ruas impedidas, inclusive a da Melodia FM aqui, com o radialista Gilberto Lima. Se você passar pela nossa região, vá devagar, a rua nossa está parcialmente impedida. Para quem teve prejuízo, não é apenas um transtorno, é uma preocupação que começa dentro de casa, viu? É preciso ver como arrumar o telhado, proteger os móveis, cuidar do carro, encontrar uma forma de seguir a rotina. Hoje, terça-feira, plena, dia 1º de setembro, a molecada tem que ir para a escola, mas aqui vai um conselho de pai. Se tiver como, deixar o filhote com o vovô, com a vovó, com algum responsável, parente de sua confiança, deixe. Eu não levaria meu filho para a escola no dia de hoje. Ou, melhor ainda, entra no WhatsApp, hoje tem isso, né? Tu entra no WhatsApp da escola, no grupo aí dos professores, não sei como que funciona, e provavelmente você vai receber alguma orientação nesse sentido. Por isso, é importante que eu e você, varginhense, tenhamos paciência com as equipes que estão nas ruas a todo vapor. A prefeitura, as forças de segurança estão a todo vapor já mobilizando forças, energias, para resolver da melhor maneira possível, quanto antes a gente voltar à nossa normalidade. Tamo junto aí também pela 102,3 com você, não somente em Varginha, mas também no sul de Minas. Uma programação hoje tá mais para um boletim aí informativo do que pra gente ficar mandando alô aí de forma descontraída, né? Mas hoje, infelizmente, o clima não tá desse jeito, a gente vai mandando os modão aqui, mas de uma forma mais respeitosa, mais séria, mais comprometida, até por questão de consideração com os nossos ouvintes aí que estão curtindo a nossa programação e passaram por algum transtorno aí nesse momento tão complicado para nossa cidade. Vamos junto com os nossos amigos e amigas na programação. Comigo eu te sinto. Ouvindo lindas canções no rádio, bora chegar contigo agora com mais uma moda bonita, Passagem da Minha Vida. Tchão Carreira e Pardinho de Buia.

0: Liga!
1: Agora, 6 horas e 49 minutos, você na Melodia FM e seus melhores amigos por aqui também registrando a sintonia, ou melhor, a sintonia, infelizmente, até o presente momento, não, a turma, os nossos colegas de trabalho já chegaram por aqui, já estão resolvendo a questão da sintonia o quanto antes, mas você que está na conexão, está curtindo a 102,3 hoje, com a programação um pouquinho diferente, por conta de nossa cidade que agora enfrenta desafios depois de uma tempestade muito intensa que aconteceu ontem à noite. Muitos moradores acordaram com a casa danificada, o carro atingido ou ainda a rua bloqueada por árvores e galhos. É uma situação que gera angústia e preocupação, principalmente para quem precisa voltar à rotina e não sabe como resolver os danos. A Prefeitura de Varginha está mobilizada com as equipes nas ruas para atender as demandas e trabalhar na recuperação dos locais afetados o quanto antes. O nosso objetivo é resolver os problemas o mais rápido possível e oferecer segurança para você, varginhense. Toda a nossa equipe está comprometida com o bem-estar de cada um de nossos ouvintes, de cada morador de nossa cidade. É um trabalho que precisa de tempo, organização, mas que está sendo feito com atenção às necessidades de cada região de nossa cidade. Para tu ter uma ideia, agora 6 horas e 53 minutos pela Melodia FM, para você ter uma ideia, ainda tem bairros, tem regiões que a energia elétrica ainda está interrompida desde ontem à noite. Tu imagina o transtorno que tá sendo para nossa cidade. Tamo junto contigo na melhor programação do sul de Minas, em Varginha, com o programa Bom Dia Trabalhador, até às 8 horas da manhã. Lembrando que daqui a pouquinho nós vamos ter o horário eleitoral gratuito e por volta de 7h25, um pouco antes das 7h30, nós retornamos aí com o programa Bom Dia Trabalhador. Fique na melhor, na 102,3, a mais simpática do sul de Minas, tocando agora no seu rádio o modão aí do Zé Carreiro e Carreirinho, o clássico Boi Soberano. Música.

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7 horas e 32 minutos na Melodia FM com o programa Bom Dia Trabalhador. Seja bem-vindo, seja bem-vinda à nossa programação. Aqui em Vargem, no sul de Minas Gerais, uma ótima manhã de terça-feira. Estamos iniciando o setembro, primeirinho de setembro por aí, compadre. Que Papai do Céu abençoe os nossos caminhos. Para voz me ser que está trabalhando, está descansando, está de boa na lagoa, curtindo a programação, vamos juntos até as 8 horas da manhã, entregando o melhor conteúdo do Universo Caipira no seu rádio, celular e computador. Por falar em computador e também celular, estamos conectados contigo no aplicativo do celular Radiosnet. E infelizmente a conexão está presente, mas a frequência modulada, por conta da chuva forte que passou por Varginha, que trouxe muita preocupação para muitas famílias, os nossos transmissores foram prejudicados, mas a nossa equipe já está resolvendo o quanto antes para a gente voltar com a 102,3 aí, abraçando aproximadamente 60 cidades de nossa região. Aqui em Varginha, infelizmente, como eu disse, por conta dessa forte chuva que ontem castigou a nossa cidade, no período da noite, além dos danos em casas, carros, ruas, falta de energia, até o presente momento ainda temos bairros com falta de energia elétrica, vai afetar a rotina de muitos moradores nesta manhã que se inicia. A prefeitura está acompanhando de perto a situação, mobilizando suas equipes para atender as ocorrências e ajudar a cidade a voltar à normalidade o quanto antes. O trabalho envolve diferentes áreas e exige muito esforço de cada equipe. Cada equipe tem um papel importante neste momento. O nosso compromisso é com a sua segurança, compadre, com o atendimento e principalmente com o bem-estar do varginhense. Então, para quem teve um prejuízo material, fica aqui a nossa solidariedade para todo varginhense. A orientação é ter muita calma e muito cuidado aí durante os deslocamentos, viu? Você que está indo trabalhar, amigo ouvinte, aqui na cidade de Varginha, vai devagar no seu trajeto, não acelera tanto, pode ter alguma árvore caída. São muitas e muitas ocorrências que a CEMIG, a Polícia Militar, Corpo de Bombeiros Militares, Prefeitura de Varginha, enfim, são muitas ocorrências que estão sendo atendidas nesse momento. Pode ser que tenha uma árvore aí no seu trajeto, como aqui no alto da Vila Paiva, de onde eu estou conversando com você. A nossa melodia está localizada no alto da Vila Paiva e na nossa rua aqui, uma árvore ainda está parcialmente bloqueando a nossa rua por conta que ela caiu em cima de um carro de um colega nosso aqui. Desta forma, pode acontecer no seu trajeto. Todo cuidado é pouco. Fios desencapados, considere aí tudo isso aí energizado, as árvores batendo na rede elétrica, alguns postes até dando uma entortada. Então é algo muito sério. Atenção redobrada, você amigo varginhense, tem toda a nossa atenção, nossa solidariedade acá em Varginha. Vamos juntos até as 8 horas da manhã com o programa Bom Dia Trabalhador, que hoje infelizmente não vai dar pra gente valorizar o seu alô, o seu pedido musical, porque estamos passando um momento aí de sensível para a nossa população, e dessa forma, cada entrada que eu fizer, cada assunto que eu entrar com você ao vivo, vai ser para falar deste evento que aconteceu ontem em nossa cidade. Moda boa chegando, moda cabeceira, moda referência das irmãs Galvão, coisa de comadre, de boiando no rádio. Eu tirei a coisa de comadre, eu vou te contar, viu? Deixei o cachimbo cair aqui, depois nós volta ela. Vamos então com Ivo e Ivonete, Casa de Caboclo.

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7 horas e 52 minutos, você está na Melodia FM. Estamos quase aí no finalzinho do programa Bom Dia Trabalhador. Daqui a pouquinho tem flashback nacional e internacional. 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

0: lá na curva. 8 horas e 1 minuto. Agora eu vou me despedir de verdade. Eu já tinha despedido antes, mas chega por aqui nos microfones da Melodia o nosso titular do horário no Flashback Nacional e Internacional, Ronaldo Trombini, que já está no jeito para apresentar, para a gente matar a saudade no jeitão do Flashback. Bom dia, Ronaldo.
1: Bom dia, Brunão. Bom dia, ouvintes da Melodia.
0: E aí, Ronaldão, como é que foi para chegar na Melodia FM hoje? Foi tranquilo?
1: Então, Bruno, para onde se olha tem resto de folha, galho, pedaço que o vento carregou, né? A ventania de ontem foi triste, hein?
0: Foi.
1: Deixou a gente sem energia, a gente tá com problema também no nosso sistema de computador para exibir a programação. A gente, em respeito aos nossos queridos ouvintes, tá no ar de forma improvisada, mas pela internet, né? Vamos acionar o transmissor reserva por enquanto para poder voltar ao ar aí na transmissão para quem tá no rádio, no carro, enfim, coisas desse tipo. Mas foi uma tragédia, né? Infelizmente. Um vendaval que não durou muito tempo, mas fez um estrago grande,
0: muito,
1: né?
0: Estrago.
1: Derrubou torre de energia, galho de árvore,
0: muitos, né? Muros, aquilo, a vizinhança aqui, muros e mais muros caídos.
1: Exatamente, né? Por onde o vento passou foi aquele estrago, infelizmente.
0: Né?
1: Catástrofe da natureza, né?
0: E neste exato momento, Trombini, aqui pela Melodia FM, agora 8 horas e 2 minutos.
1: Muito bem.
0: O Flashback já tá moendo aí com Everybody Loves Happy Ending. Gente, é o horário do Ronaldo, tá? Que eu tô fazendo a mesa pra ele aqui, viu, gente? Mas, infelizmente, neste momento, acá em Varginha, no sul de Minas, de onde nós estamos conversando, nós temos uma cidade hoje com aproximadamente 130 mil pessoas.

0: restituir, aí, né, recobrar a energia, enfim, e tal, o termo aí, todo mundo está entendendo o que, que é que eles estavam querendo fazer, né?
1: É muito importante o que o Trombino falou agora, gente, olha, Prefeitura de Varginha, Polícia Militar, Corpo de Bombeiros Militares, Defesa Civil, Guarda Civil Municipal, estão todos mobilizados neste momento. Eu sei que a sua emergência é a sua emergência, mas você, compadre, comadre, tem que entender que exatamente, é a cidade inteira, são muitas e muitas ocorrências, muitos e muitos chamados para as nossas forças de segurança. O senhor vai ter que ter um pouquinho de paciência. As, vamos dizer assim, os eventos emergenciais são atendidos primeiro, escolas, repartições públicas, hospitais.
0: O Hospital Bom Pastor ainda está sem energia elétrica.
1: Olha aí,
0: então,
1: não sabia.
0: Tá, né? Estão os pacientes lá internados. Estão precisando de energia elétrica, enfim e tal, né? Estão fazendo manobras lá para não faltar a energia elétrica, enfim, o atendimento básico aos internados na instituição. Então, como o Bruno acabou de dizer, existem prioridades nos atendimentos. Então, nesse momento, muita paciência, enfim, né? Tem que ter, antes de mais nada, solidariedade.
1: Com certeza. Trombini, eu vou me despedindo do ouvinte do Bom Dia Trabalhador, entregando o horário agora para os nossos amigos do Flashback Nacional e Internacional, fazendo só mais uma lembrancinha que eu com o Trombini, a gente ia fazer esse bate-papo em off, e o Trombini teve essa formidável ideia da gente fazer essa transição com você, amigo ouvinte, aqui em Varginha, no sul de Minas, mas infelizmente, eu vou falar para o Trombini agora, talvez ele não esteja sabendo, nós estamos funcionando apenas pela internet, os nossos técnicos já estão todos debruçados, inclusive o diretor Fabiano Tibé já está debruçado aí nessa parte para o quanto antes resolver e restabelecer a frequência modulada, a FM 102,3 para aproximadamente 60 cidades de nossa região, ainda está fora do ar, mas pela internet o carinho da sua conexão, aplicativo de celular, Rádios Net, é muito bem-vindo e tamo junto. Só mais se você me permite, Trombini, antes de entregar o horário, para você que está saindo de casa, você sempre faz aquele mesmo trajeto, tome os devidos cuidados. De repente, tu tá meio acelerado aí, vai encontrar uma árvore que o Corpo de Bombeiros ainda não conseguiu prestar o
0: na Rua Barbosa tem galho pendurado.
1: Gente,
0: ali,
1: vai ter conversa com o Trombini hoje, amanhã
0: inteira. Na Praça João Gonzaga, antiga cadeia, ali ainda tem galho pendurado. Por onde você passa em Varginha, próximo de praça, por exemplo, tem muita folha, muito galho no chão. Então, muita atenção, gente, muita paciência, tá? Como eu já tinha comentado, né? Nós estamos aí somente pela internet, né? E os nossos técnicos estão tentando ligar o transmissor reserva para a gente restabelecer aí a comunicação nos rádios e para o pessoal que está no carro também, enfim.
1: Ok. Trombini, contigo. Nave mágica chegando aí no rádio, no celular e no computador.
0: A programação, inclusive, ela está de forma aleatória. Nós estamos com um sistema aí bloqueado.
1: Parcialmente planificado.
0: O sistema normal que a gente exibe, as músicas, vinhetas, enfim, ele está passando por manutenção. Perfeito. Então nós estamos tocando aqui aleatoriamente uma sequência de músicas, né, para o pessoal não ficar sem um entretenimento, digamos assim. E a gente trazendo essas informações aqui nos intervalos, quando possível.
1: Com certeza. Vocês podem ficar tranquilos que não vamos perder em qualidade, pelo contrário, esse improviso é que faz a coisa ficar bacana, ficar diferenciada, porque é a Melodia FM que está contigo aí. Um forte abraço, às 10 eu volto com o programa Saudade Sertaneja. Deixa moer as músicas do Trombini, Bruno! Yeah.

Melodia FM, o som do Bon Jovi, I'll Be There For You. Conforme relatamos agora há pouco, estamos transmitindo somente pela internet, tentando restabelecer o nosso sinal e o nosso equipamento que foi avariado pela chuva que atingiu o município no início da noite desta segunda-feira, 31 de agosto, e promoveu diversos estragos pela cidade. Desde o início da manhã desta terça-feira, o prefeito Leonardo Ciassi está percorrendo ao lado do secretário municipal de obras, Marcelo Boccoli, acompanhando de perto a situação e determinando ações imediatas para minimizar, pelo menos, os impactos e restabelecer os serviços. Ontem, logo após a chuva, equipes foram mobilizadas para atender as ocorrências. Tivemos desabamento parcial de uma residência no bairro San Marino. Muitos imóveis foram destelhados, foram registradas quedas de árvores, além de danos em antenas e torres, algumas delas retorcidas pela força dos ventos. Uma boa parte da cidade ainda está sem energia elétrica em Varginha. Essa tempestade também provocou interrupções no fornecimento de energia. O Hospital Bom Pastor está operando com o auxílio de gerador para garantir a continuidade dos atendimentos. E em razão desses estragos, algumas unidades escolares tiveram aulas suspensas nesta terça-feira. As atividades da SEMEL, a Secretaria Municipal de Esportes e Lazer, também estão suspensas, pelo menos até o meio-dia, enquanto as condições locais estão sendo avaliadas. O prefeito Leonardo Ciassi continua percorrendo a cidade e recebendo atualizações de diversas secretarias e setores municipais. E as equipes permanecem mobilizadas para atender as ocorrências, avaliar os danos e executar serviços emergenciais necessários. E olha, a Defesa Civil ainda está fazendo alerta de uma passagem de uma frente fria que pode intensificar as instabilidades no sul de Minas até a próxima quarta-feira, agora dia 2 de setembro, com previsão de chuvas acompanhadas de raios, trovoados e rajadas de vento que podem chegar a 90 quilômetros nesta terça-feira, além do risco de granizo em alguns pontos da região. Então, segue o alerta.

0: Melodia FM. Com você depois do temporal, literalmente falamos assim, né? Keila Costa, que está com a gente aqui no estúdio, trazendo mais informações. Bom dia, Keila.
1: Bom dia, Ronaldo Trombini. Bom dia, ouvinte da Rádio Melodia. Isso mesmo. Depois do vendaval da noite de ontem, com rajadas fortes, a recomendação da Defesa Civil é evitar áreas abertas durante os temporais, não ficar debaixo de árvores ou estruturas que possam cair e, em caso de emergência, ligar para a Defesa Civil no 190 ou para o Corpo de Bombeiros no 193. Hoje, de acordo com o clima-tempo, o dia será de sol com muitas nuvens, também com pancadas de chuva à tarde e à noite. A previsão é de 7 milímetros. A máxima pode chegar aos 28 graus. Amanhã também será um dia de sol com muitas nuvens. A previsão é que não chova, com mínima de 16 e máxima de 19 graus. Essa forte chuva, acompanhada de ventos, causou estragos em diversos pontos da cidade na noite de ontem. A ventania derrubou galhos de árvores, arrastou estruturas e deixou parte da população sem energia elétrica, Ronaldo. O centro da cidade foi um dos locais mais afetados. Galhos caíram em ruas da região e bloquearam vias, além de espalharem sujeira em diferentes pontos. Próximo à Escola Estadual Brasil, estruturas metálicas caíram sobre a fiação elétrica e impediram a passagem de veículos. Bairros como Jardim Áurea, Parque Boa Vista, Corsete, Pinheiros, Cruzeiro do Sul e também a região central registraram ocorrências, incluindo casas destelhadas, quedas de árvores e danos causados pela intensidade dos ventos. De acordo com relatos publicados nas redes sociais, a queda de galhos e de árvores também interrompeu o trânsito na MG-167, na saída para Três Pontas.
0: Pois é, e muitos locais em Varginha ainda estão sem energia elétrica, né?
1: Exatamente.
0: Vindo para cá hoje, eu observei aí uns dois pontos em que a fiação estava cortada, e num desses locais, uma telha metálica ainda estava pendurada no poste, lá na alta tensão. Então ainda vai requerer aí um pouco de paciência de todo mundo para poder fazer essas correções, né? Que inclusive o hospital regional está funcionando na base do gerador, né?
1: Exatamente. Agora, e parece que o Bom Pastor também. Na realidade, é um serviço bastante delicado e perigoso, né? Que requer um tempo para que não ocorram mais danos e mais riscos aí à população, né?
0: Foi divulgado agora há pouco que na rua Arthur Saviolo Lima, ali próximo ao Hospital Bom Pastor, uma árvore de grande porte caiu em cima da fiação e está sendo retirada. Então isso pode voltar a energia elétrica lá no Hospital Bom Pastor. Vamos torcer para que isso aconteça.
1: Isso,
0: né?
1: Mesmo, a prefeitura está nesse momento lá no local realizando os trabalhos aí. Então muitas pessoas que passam perto, né, podem levar choque. Então a dica é para que as pessoas não se aproximem de situações semelhantes que envolvam aí os fios elétricos.
0: De maneira alguma, né? Fio caído no chão, sai fora.
1: Exatamente. Uma árvore de grande porte caiu sobre o imóvel no fim da tarde. A Defesa Civil de Minas Gerais já havia emitido um alerta, né, sobre a possibilidade de tempestades, acompanhadas de chuva forte e raios nas horas seguintes. Segundo informações do Instituto Nacional de Meteorologia, o IMET, as rajadas de vento chegaram a 29 km por hora na cidade. E o total de chuva foi de 8,4 milímetros em um intervalo de uma hora na estação.

0: como a gente já disse aqui, imóveis destelhados, quedas de árvores e danos de antenas e torres também. Algumas delas retorcidas pela força dos ventos. As fotos estão aí circulando, né, nas redes sociais e são realmente imagens fortes.
1: 29 quilômetros por hora até parece pouco, né, se você analisar assim, mas a intensidade do vento foi capaz de fazer isso, né?
0: Exatamente.
1: Entortar uma torre de energia elétrica, a torre que traz a energia para o município de Varginha, né?
0: Estruturas de concreto quebradas, muros desabados, é bem assustador. A tempestade também provocou interrupções no fornecimento de energia, também em diversas regiões, conforme a gente já falou. O Hospital Bom Pastor precisou operar com auxílio de gerador, assim também como o Hospital Regional, né? As atividades da CEMEL, que é a Secretaria Municipal de Esportes e Lazer, também estão suspensas, pelo menos até o meio-dia de hoje, enquanto as condições dos locais serão avaliadas, né? Isso. O prefeito Leonardo Ciassi segue percorrendo a cidade, recebendo atualizações das diversas secretarias e dos setores municipais. As equipes permanecem mobilizadas para atender as ocorrências, avaliar os danos e executar os serviços emergenciais necessários. Segundo a Defesa Civil de Minas Gerais, a passagem de uma frente fria deve intensificar as instabilidades aqui no sul de Minas até amanhã.
1: Então tem que ficar de olho. Né?
0: Exatamente. A previsão é então de chuvas acompanhadas de raios, trovoadas e rajadas de vento, que, segundo aí os órgãos, né, de meteorologia, podem chegar até 90 quilômetros por hora. Vamos ver aí o que vai acontecer.
1: Que não aconteça, né?
0: O fato é que as pessoas precisam estar ligadas aí para se protegerem.
1: Com certeza, né?
0: Nessa terça-feira, além do risco de granizo em alguns pontos da região também, a prefeitura orienta a população a redobrar os cuidados, então, durante os períodos de chuva intensa, evitar áreas de risco e, em caso de emergência, repetindo aqui, acionar os órgãos competentes, né? Que é a Defesa Civil no 190 e o Corpo de Bombeiros no 193.
1: É isso aí. E a gente pede também um pouco a colaboração da população, né? Que faz a solicitação de um pedido de emergência, né? Que há prioridades, né? Então,
0: eles vão
1: primeiro na onde há mais necessidade.
0: Exatamente.
1: Não que o pedido que a pessoa fez
0: não seja importante,
1: né?
0: Sim.
1: Mas neste momento que a situação está muito crítica...
0: Tem que
1: crítica,
0: ter paciência, né? Porque
1: ter,
0: são muitas ocorrências.
1: Exatamente. Né? O número de ocorrências é muito grande.
0: Verdade.
1: Então vamos pedir para a população um pouquinho aí de paciência.
0: É isso mesmo. E outras notícias, né? A gente confere aí ao longo da programação, nas edições do Repórter Melodia. Daqui a pouco tem um Jornal do Cidadão, 12:15. E aí a gente agradece aqui a participação no programa aqui com o Ronaldo Trombini.
1: E a gente está tentando voltar a nossa programação para o rádio normal, né? Que está, nós estamos transmitindo somente pela internet. Estamos tentando restabelecer o nosso sistema para voltar com força total.